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1: Elton John. Outra saudade gostosa. 21 horas e 11 minutos. Boa noite.

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Nota de falecimento. É com profundo pesar que comunicamos o falecimento de Rita Lucineide de Brito. Que Deus conforte o coração de familiares e amigos neste momento de dor e saudade. É com profundo pesar que comunicamos o falecimento de Rita Lucineide de Brito. Que Deus conforte o coração de familiares e amigos neste momento de dor e saudade.

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0: você.
1: Eita saudade maravilhosa, não é? Com eles, KLB. Ela não está aqui. Olha que eu tô. horas e 35 minutinhos. Passa rápido, não é? Quando a gente tá fazendo o que a gente ama, não é? As horas passam correndo, menina.

Essa fez sucesso demais, né, gente? Eita, anos 2000, não é? 99 pra 2000.

21h36. Olha só, meus amores. Deixa eu falar aqui pra vocês de... Tá precisando de um dinheirinho extra? Isso é, tá precisando de uma graninha? Tá desempregado? Olha só, a oportunidade chegou. O amigo Aristides, ele lá no parque de diversões, né? O parque chegou na cidade de Heritaba e ele está precisando de pessoas para trabalhar lá, para vender os ingressos, tá bom? O parque vai ficar aqui na nossa cidade durante os festejos de Nossa Senhora do Pepé de Socorro, padroeira de Heritaba. E sim, o senhor Aristides, ele está precisando de pessoas para ajudá-lo, né? Então, os interessados, se quiser, assim, ganhar um dinheirinho extra, né? Uma graninha, né? Vá lá, fale com o senhor Aristides. E faça um bom negócio, né? Ganhe seu dinheirinho, né? Trabalhinho extra é bom, né? É lá no Parque de Diversões, lá no centro da cidade de Heritaba, tá bom?

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E claro, você está no melhor programa das noites de sábado, não é? 98 Show, segunda edição. Na apresentação, aqui é a sua amiga Nara Posidônio.

Olha só, meus amores, às vezes a gente passa tanto tempo tentando resolver tudo sozinho que acaba esquecendo de quem realmente pode fazer o impossível acontecer. Quando colocamos nossa esperança só nos recursos e nas nossas forças, deixamos de lembrar que é Deus quem abre as portas que ninguém consegue abrir, né? Confie nele antes de confiar no que você consegue fazer.

0: 21h39, ligue, participe. Peça sua música, manda seu áudio, sua mensagem. 88999171040. Quero mandar um super alô para o senhor Edmar Passos, né? Lá da IC Produções. Ele pede linda canção internacional. Já já eu toco pro senhor Edmar. Muito obrigada pela sua participação, tá? E uma ótima noite, um bom final de semana. E um alô, né, pra toda a galera lá da IC Produções, ali de Nova Betânia. Bonde do Brasil, amor infinito.
1: Bonde do Brasil.

0: É isso aí, meus amores, 22 horas e 14 minutinhos. Você ouviu linda canção com Belchior, né? Apenas um rapaz latino-americano. Linda canção da MPB, maravilhosa, não é? 22 horas e 14 minutinhos, meus amores. Programa 98 Show, segunda edição. Vai ficando por aqui, tá bom? Agradecendo sempre, sempre pela sua companhia. Você que está sempre aqui com a gente, que nos acompanha todo dia, né? Toda tarde, toda noite, a semana toda, né, gente? Muito obrigada pelo seu carinho, pela sua preferência, tá bom? Prometendo voltar segunda-feira com o programa Playlist 98, às 7 horas da manhã, tá, meus amores? Fiquem todos com Deus, um ótimo final de semana e até a próxima, se Deus quiser, tá? Beijo, beijo, beijo, beijo, fui!
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0: 22 horas e 29 minutos.
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0: 22h43.
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0: 23:19.
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0: 23:31.
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0: 23h43.
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1: 23:55.
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0: Meia-noite e 16 minutos.
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0: meia-noite e 27 minutos.
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0: Marcos Ribeiro.
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0: 6:49.
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1 hora e 2 minutos. 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
1: Uma hora e 14 minutos.
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0: 1h40. 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

0: Joga a mão pra cima e faz barulho aí, Fortaleza, por gentileza, vá.
1: Uma hora e 51 minutos.
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0: 2 horas e 14 minutos.
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2:26. 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

2 horas e 38 minutos. 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

0: 2 horas e 48 minutos.
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0: 2:59.
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0: 3:09.
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1: É aviões, volume 4. Pisca, faca aí mais nós.

0: 3:30.
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0: Obrigado.
1: 3:43.
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3:56. 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

0: 4 horas e 19 minutos.
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0: 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Deus, passei tanto tempo te procurando. 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Nos amigos encontrei carinho. No carinho eu vi nascer o amor. 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E no mundo novo resolvi viver. O que recebi, resolvi doar. Doando alguma coisa, muito recebi. E em recebendo, senti-me feliz. E ao ser feliz, encontrei a paz. 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

É isso aí, Alessandro, pra você. São 6:10, 6:10 em Rirutaba. Muito bom dia pra você na sintonia da Agreste FM 98,7. Começando mais uma edição do nosso Jovem Guarda Especial. Hoje, domingo 2 de agosto de 2026. Eu sou Arlindo Silva, te faço companhia até as 9 horas da manhã, levando pra você o melhor da Jovem Guarda. O telefone já está liberado, 9917-1040. Participe, interage comigo. Mande sua mensagem de texto, mande seu áudio. Se preferir, coloque seu áudio no ar também pra você falar juntinho comigo. E você pode fazer ligação através do WhatsApp também. 9917-1040. Começar o som de Sérgio Murilo, o Pão, agora 6:10, bom dia pra você na sintonia.

0: É isso aí, hora certa pra você. São 6 horas e 33 minutinhos, 6h33 em Rio Taba. Ao som de Ângelo Máximo, a música Domingo Feliz. Já estamos de volta com o nosso Jovem Guarda Especial. Hoje, domingo 2 de agosto de 2026. Lembrando, começo na sequência, Sérgio Murilo, o Pão, Povo Rei de Eliot. Dori Edson, seu adeus, Silvinho Split Special, Ed Wilson, Devolva-me, Sérgio Reis, Coração de Papel e a última da sequência, Ângelo Máximo, Domingo Feliz. Ah,
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0: eu... Participe 9917-1040.
1: Vai me compreender.
0: Abraçando nossos ouvintes no centro da cidade, também nossos bairros interiores, Pé de Serra, cidade vizinha, ligado no nosso programa. Obrigado pela audiência, pela preferência de sintonia. Programa Jovem Guarda Especial, que vai ao ar todos os domingos de 6 às 9 horas da manhã. Levando o melhor da Jovem Guarda. Aqui pela gostosa de se ouvir a Grécia FM.

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isso aí, certo para você, são 6:58, 6:58 em Rio Taba. Já estamos de volta no nosso Jovem Guarda Especial, ao som de Demetrios, Ritmo da Chuva. Até as 9 horas da manhã você confere o melhor da Jovem Guarda aqui pelas suas YV737, canal 254, Rádio Agreste FM 98,7 de Rio Taba, Agostosa de Silvio. A apresentação tem seu amigo Arlindo Silva.

Domingão, 2 de agosto de 2026. Saúde, berinjela garante saúde para o corpo e para o coração. Histórica termina a conferência de Potsdam. Fato histórico. Jornalista, inauguração da sinagoga portuguesa de Amsterdão. Aniversariante, famoso aniversário de João Kleber. Começando na sequência, Adriana Veste Azul, Bob de Carlos Marcianita, Antônio Marcos, Eu Vou Ter Sempre Você, Arthurzinho Caderninho, Celê Campela, Saudade, Cláudio Fontana, Eu Penso Sempre em Você, e a última da sequência, Demetrius, Ritmo da Chuva. Você, amigo ouvinte, que você pode fazer indicação de 3 músicas, você pode ouvir 3 músicas do seu cantor preferido, no caso, cantor de Jovem Guarda. Eu trago pra você o mais votado a partir das 8h30 dentro do nosso programa. Participe 9917-1040. Alusão para o senhor Edmar Paz, todo o pessoal da EC Produções Nova Betânia, obrigado pela sintonia. Alô César do Mercantil do Povo César, doutor Rambô, alô Kátia, obrigado pela audiência. Para o seu João Inácio Barbal Vermelho, Socorrinha Silva, Rosinei de Vila Campos, alô Rogério, Jorge Padeiro Original, alô Miquim, Bibi, toda a turma boa, sempre sintonizado no nosso programa. Que o meu coração se partiu. Para o seu Antônio Cardoso no Barbal Vermelho. Alô também para os meus pais, sempre sintonizado no nosso programa no Barbal Vermelho. Obrigado pela sintonia. Dona Solange Cipó Pé de Serra, Luzinete da Rolai de Ramos, Samara de Vila Nova, Marcelo Vieira, Benedito Garbo, Moraguinho, Romário Vieira.

Débora, Cleide Baixo, Barba Vermelha, seu esposo Jaime. Alô, Joaquim Neto. Alô, para Jardel Rocha. Participe 99171040, faça seu pedido musical, ofereça para quem você desejar, pessoalmente para curtir. E eu te atendo, faço pedido até as 9 da manhã. Lembrando que a partir das 9 horas da manhã tem programa Conexão Gospel. A partir do meio-dia tem uma hora com Roberto Carlos, sem intervalo. Das 13 horas tem programa Boteco 98 com Renato Santos. Domingão, Agreste FM.

0: 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Agradecemos a presença de todos.
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É isso aí, nós estamos para você. São 7 horas e 30 minutinhos, 7h30 em Rio Tava. Já estamos de volta no nosso Jovem Guarda Especial. Ao som de Jerry Adriano e Andarilho Triste. Seu Milano começando a sequência, Eduardo Araújo Bom, Raul Seixas, guitarra. Diana, esta noite eu lhe digo que não. Benidino, viva a chamada. Gilbert, adeus ao meu grande amor. Golden Boy, chuva de verão. Elo Justo, bebe meu banho. A última da sequência, Jerry Adriano e Andarilho Triste. Meu amor que me deixou de Raul Seixas, foi a indicação do Céu de Mapaz, todo o pessoal da IC Produções, obrigado pela participação, obrigado pela sintonia. Mas eu vou seguindo, essa tristeza vai logo acabar. 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

abraçando nosso ouvinte sempre sintonizado no nosso programa, no seu Salles, Nova Betânia, Ritinho em Rocinha, Rio de Janeiro, ouvindo a gente através do aplicativo Radiosnet, Evandro e Santa Cruz Velha, o Zito, o seu Vicente e toda a sua família, o de Assis Marinho, o Lourenço e toda a sua família.

Tony José, todo o teu nos trabalhos da vida, sintonizado no nosso programa. Para Roberto Bini, São Gonçalo, Rio de Janeiro.

Luizão para Pelé, sua esposa Ritinha em Angix de cima. Alô, seu Zé Raimundo em Angix de baixo. Minha prima Cícera, dona Genice, seu Salles. Alô, seu Didi. Minha Vila Campos também tem um outro Didi. É o Bofão. Alô, Jorge dos Cocos, a sua família. Cícero Moleta na Toca das Bravas.

É isso aí, chegando pra vocês, nossos aniversariantes, Clube do Ouvinte, Agreste FM, hoje domingo 2 de agosto de 2026. Parabéns para Ney Alves, da Rua 25 de Setembro, Maria Aparecida Rodrigues, da Rua Coração de Jesus, Neném de Nova Betânia, Michele Rocha Furtado, de Pires Ferreira, Antônio Gustavo Lima Fernandes, do bairro Vila Nova, Zito Gomes, de Santa Cruz Velha. A vocês, votos de parabéns, muitas felicidades, muitos anos de vida, saúde, paz e tudo de bom. Esses são os votos de todos nós que fazemos aqui, Agreste FM 98,7, Herutaba, a gostosa de se ouvir. Você que deseja fazer parte do Clube do Ouvinte Agreste FM, é só entrar em contato pelo 9917-1040, deixar seu nome, seu endereço e sua data de nascimento. E quando essa data tão importante chegar, toda a programação da Agreste FM te faz homenagem das 5 da manhã até as 22 horas.

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isso aí, Marcelo Brown. Vocês são 7:59, 7:59 em Irutaba. Já estamos de volta no nosso programa Jovem Guarda Especial. Som de Os Originais, Feche os Olhos. Jogando começando na sequência, Kleber José Expresso 21, José Roberto, Cada Um em Seu Lugar, Júlio César, Se Já Não Existe Mais, Cátia Silene, Bilhetinho Apaixonado, Leno e Lili, Um Novo Amor Surgirá, Luiz Carlos Mar, Amor Antigo, e a última da sequência, Os Originais, Feche os Olhos.

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Interessado pode enviar a moto aqui na Rádio Agreste FM, o preço é negociar. Então você pode ligar pelo 88999171040.

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Esse é o seu programa Jovem Guarda Especial, que vai ao ar todos os domingos de 6 às 9 horas da manhã, levando para você o melhor da Jovem Guarda. A apresentação do seu amigo Arlindo Silva, aqui pelas suas YV737, canal 254, Rádio Agreste FM 98,7, Jirutaba, a gostosa de se ouvir. Abraçando você, comerciante de Jirutaba, você patrocinador do nosso programa. Obrigado pela sintonia.

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1: É isso aí, galera. Pra você, são 8 horas e 27 minutinhos. 8 e 27 em Rirutaba. Som de Paulo Sérgio, eu te amo tanto, tanto. Já estamos de volta no nosso Jovem Guarda Especial. Domingão, 2 de agosto de 2026.
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1: Que Blanco começa na sequência, Newton César, meio demais, Mauro Celso, Bilu Teté, Nava Guiá, Beijinho Doce, Nelson Ned, domingo à tarde, Marcos Pitti, precisa esquecer os braços à distância. E a última da sequência, Paulo Sérgio, eu te amo tanto, tanto.
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2: É isso aí, já são 8 horas e 34 minutinhos, 8h34 em Jurutaba, chegando para você as três músicas com seu cantor preferido. Hoje é o som de Reginaldo Rossi, as músicas Doce Pecado, Era Domingo e O Paquerador. Vamos conferir as três com o nosso eterno Reginaldo Rossi. Agora 8h34, bom dia.

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É isso aí, Hora Certa pra você. São 8 horas e 55 minutinhos. 8h55 em Herutaba. Programa Jovem Guarda Especial ficando por aqui. Está de volta próximo domingo com mais uma edição. Agradecendo você que ligou, você que participou. Muito obrigado pela sua participação, pela sua honrosa audiência. Vai com a nossa saideira, Roberto Carlos, Eu Te Darei o Céu, música de 1966. Em seguida vem aí programa Conexão Gospel. A partir do meio-dia tem uma hora com Roberto Carlos, sem intervalo. E às 13 horas tem Boteco 98 com Renato Santo. Valeu, gente. Tchau, tchau. E até a próxima, se Deus quiser.

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11: Ouvindo a palavra de Deus. Conhecendo a triste realidade humana, o próprio Jesus disse: nem todo aquele que vive me chamando Senhor aqui, Senhor ali, vai entrar no reino do céu, mas somente aquele que fizer a vontade do meu Pai. É exatamente por isso que a história de Jesus, toda vez que é repetida há 20 séculos, tem sempre alguma coisa nova e mais profunda

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0: é você?
1: Lázaro.
0: Você estava morto e agora está vivo. O que aconteceu?
1: Um milagre.
0: Quem fez o milagre?
1: Jesus. Jesus de Nazaré.

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1: Ora, o Deus de paciência e consolação vos conceda o mesmo sentimento uns para com os outros, segundo Cristo Jesus. Romanos 15, versículo 5.

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0: Estamos aqui.
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0: Olá, uma ótima tarde pra vocês. Vamos continuar nesse domingo gostoso, 2 de agosto. Boteco 98 tocando só o melhor do brega pra você. Fica ligado com a gente, não fica doidão não. Fica ligado com a gente que é muito melhor, hein? Aonde vai tocar o melhor do brega pra você que tá ligado com a gente. Obrigado pela preferência. E você participa conosco até às 17 horas, até às 5 da tarde, sem frescura. A gente tá aqui sempre juntinho com você, tocando o melhor do brega, hein? 999-17-1040 é o telefone que você interage com a gente. Fica à vontade, pede seu brega favorito. A turma boa que tá nos bares aí do nosso município. Não precisa ligar som não, rapaz. Aumenta só o volume do rádio e deixa que a musicalidade a gente detona pra você aqui.
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0: Músicas variadas para você acompanhar.

0: Mas é assim mesmo, é pagando e abrindo crédito e a gente levando aí a vida, né?
1: Foi no programa do Chacrinha e lá ele aprontou.
0: É meio sinistro, né? Mas a pessoa que é pobre, quando ele sai da merda, é que nem não briga, ele morre. Vamos lá, vamos de música boa.
1: Uma linda canção.
0: Boteco 98 com você juntinho até às 17 horas. Toca só as melhores pra você,
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0: Ao som de Zezo, 13 horas e 14 minutos. Uma ótima tarde.

0: tô aqui. 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Qual é o cara? Segura o malandro.
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hora certa pra você, são exatamente 13h39, 13h39. Aqui você sabe, é assim, né? Aqui, ó, é o álcool descendo na goela e o chifre doendo na cabeça, menino. E nós só sai lá do bar, da bodega, da barraca, só depois da cirrose.

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Está ligado com a gente, tá? Tá sempre acompanhando o nosso trabalho. Mandar um alôzinho também aqui para a turma boa que acompanha a programação nos bares do nosso município. 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É o Boteco 98 com você até às 5 da tarde, até às 17 horas. Acompanha o melhor do brega, aquela saudade gostosa, a música que marca aquele momento especial, tá? Olha, deixa eu mandar aqui um alôzinho aqui para a turma boa que tá querendo trabalhar. Olha só, o nosso amigo Aristides do Parque de Diversão avisa que está precisando de 10 pessoas, 10 homens para trabalhar no parque que já chegou em nossa cidade aqui em Heriotaba, hein? Então pronto, a animação já chegou. Tá precisando, nosso amigo Aristides está precisando de 10 pessoas, 10 homens para trabalhar no parque, ajudando na montagem, né? Creio eu, né? Na montagem. Depois, quem sabe, não vai ficar na bilheteria, alguma coisa, né? Então tá aí, procurando 10 homens para a montagem do parque. Procura o nosso amigo Aristides lá no parque de diversão que já chegou.

só afastar os móveis e começar a se peneirar, menino. Não tem jeito, não. 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

0: Vou mandar aqui um alôzinho aos nossos amigos que estão ligados na programação, estão querendo participar junto com a gente. Olha, mandar aqui um alôzinho ao nosso amigo Melado e toda a família. Melado sumiu, hein? Mandar aqui um alôzinho também para Mazé e Gilmax.
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0: Mazé e o Gilmax na Santa Cruz Velha. A Maria do Socorro Florencio lá no Campo Lindo. Um abraço a todos do Campo Lindo ligado com a gente. A Meire da Pipoca na rua Nossa Senhora da Conceição.
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0: Uma ótima tarde também para o Manuel Vitor e toda a família lá na Vila Campo. A Maria José Gomes e toda a família na Santa Cruz Velha. Lá na Vila Campos também está o nosso amigo Jorge Padeiro, o original. Daqui a pouquinho vamos ouvir aqui o seu áudio. Um alôzinho também ao meu amigo João Inácio, o rei do churrascão. A gente não pode começar a falar que o homem já tá ligado. Fala comigo, bebê. E o nosso amigo João Inácio, como ele é fã de Cristiano Neves, tocará Cristiano Neves, Carta no Quintal. Essa aqui é boa, viu? É a mais tocada para ele, viu? Tem mais gente aí? Manda aí.
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0: Deixa eu mandar aqui uma ótima tarde para Nara Posidônia, onde ela estiver. Nosso amigo Arlino Silva.
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0: Mandar um alôzinho também para nosso amigo Edmar Passos, toda a turma boa da SC Produções. Nosso amigo Zé Antônio. Um alôzinho ao meu amigo Zé Raimundo, tive o prazer de revê-lo ali na quadra. Mandar um alôzinho também para Juliano e Luiz Carlos, lá na Santa Cruz Velha.
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0: Esse bota pra detonar, viu?
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0: Quando chega sábado, vai pescar. Chega com duas piabas na imbira. Mandar um alôzinho também para a Maria Bastos. Tive o prazer também de revê-la ela sábado agora, né? A Maria Bastos, a Juliana, toda essa turma boa ligada com a gente.
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0: Vamos lá, Cristiano Neves, Carta no Quintal, 13 horas e 50 minutos. Acabou o tempo ainda não? Ah, então dá tempo pra falar, né? Mandar um alôzinho também para Isabel Ribeiro. A Isabel Ribeiro tá acompanhando a nossa programação. Obrigado pela preferência.
2: Ah, não dá mais não. O seu tempo.
0: Ah, agora acabou, né? Então vamos lá, vamos, Cristiano Neves. 13 horas e 50 minutos, uma ótima.

0: com uma dessa, meu amigo, é bebendo álcool, viu? O chifre doendo.
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0: Remédio de um doido no rastro dele, viu?
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0: Ronaldo Adriano, doida, desalmada e atrevida.
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0: Tem muitas desse jeito, menino.
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0: Olha, nessa seleção musical você acompanhou o Cristiano Neves. Carta no Quintal, você vai para o nosso amigo João Inácio, o rei do churrasquinho.
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0: O pessoal tá perguntando, Renato, tu não toca aqueles carimbó das antigas? Toca, meu amigo, a gente toca pra você.
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0: É brega, a musicalidade brega domina nas tardes de domingo na 98.
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0: Acompanhamos também Sidney Magal, se te agarro com outro, eu te mato.
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0: Rosemary, separação com a participação especial de Amado Batista. Roberto Miller, Luz Negra.
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0: Acompanhamos também um ótimo.

0: Um poporri na parada popular, né? Desconhecida, Lero Lero, é, e muito mais. Valdir Soriano, Tortura de Amor. Oswaldo Bezerra, Cidadão do Brega. E Ronaldo Adriano, Doida Desalmada e Atrevida. Fica plugado com a gente até as 5 da tarde. A gente tá sempre aqui tocando o que você gosta de ouvir, hein?
1: Ah, não dá mais, né? Seu tempo acabou.
0: Ah, seu tempo acabou, então vamos para um rápido apoio e já retorno com vocês. Aguardem.
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Agradecemos a presença de todos.

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0: A hora certa pra você são 14:30, 14:30, sem frescura, é 2:30. Boteco 98 até as 5 da tarde tocando a sua música favorita, viu? Pra você que tá nos bares, meu amigo, não precisa gastar aí energia com outra coisa, não. Liga só o rádio e aumenta o volume que deixa que a gente toca a sua musicalidade favorita. Abraçando a turma boa nas localidades próximas ao nosso município, muito obrigado na preferência.
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0: Tem que citar aqui o nome do local aí. Então vamos lá, vamos começar aqui pela Cabaceira, né? Alô, Cabaceira, seu Zé Carlos.
1: Foi no programa do
0: Campo Lindo.
1: Ele aprontou.
0: Passando ali pela Palmeira. São José do Badu.
1: Cantar.
0: Pedra Funda.
1: Uma linda canção.
0: Todo mundo ligado com a gente. Tem oitizeiro. Lagoa Grande, primeira várzea.
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0: Muquem, Quandu, Carnaúba Preta. Tem mais ainda? Vamos girar pelo outro lado, gira pelo outro lado, vira, vira, vira. Vamos para Carnaúba, lá na Carnaúba, lá na onde está lá o Zé Boró, a Martina, os primos e as primas. Tá todo mundo ligado com a gente.
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0: A você de Delmiro Gouveia, ligadinho com a gente, obrigado pela preferência. Turma boa que tá fora da nossa terrinha e tá ouvindo a nossa programação através do aplicativo Rádios Net. Ótima tarde, tá? Boteco 98 com você até às 5 da tarde. Até 17 horas.
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0: Olha, o nosso amigo Aristides, do Parque de Diversão, avisa que está precisando de 10 homens para trabalhar, viu? Para a montagem do parque. Então, quem desejar trabalhar aí, ó.
1: 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Tô doidão.
0: É só procurar o nosso amigo Aristides, tá bom? Do Parque de Diversão. E já, com certeza, tem o seu trabalho certo, né?
1: Tô doidão.
0: Montar, desmontar. Nem e o nosso parque já está aqui em Rerutaba. 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E desde já agradece aí a preferência de todos vocês, tá? Fica ligado. 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

Hora certa, lá e vai, hein? 14:36, 14:36. Olha o nosso amigo, deixa eu só dar uma olhadinha aqui, o nosso amigo Aristides do Parque avisa que está precisando de 10 pessoas para trabalhar na montagem do parque, né? Em preferência, creio que sejam homens, né? Para algo mais pesado. Então, está precisando de 10 pessoas para trabalhar na montagem do parque. E quem desejar, é só procurar o nosso amigo Aristides, tá certo? Aí no centro da cidade. Porque o parque já está em nosso município. A alegria chegou, hein? Vou mandar aqui um alôzinho ao seu Gerardo, tá sempre ligado com a gente, tá sempre se comunicando. Só se você quer ter mais orientações, onde é que encontra o seu Gerardo, que ele não colocou aqui o número, procura o seu Gerardo, o Aristides, né? Ele não colocou aqui o número, procura o seu Gerardo lá na rampa. Ele pode lhe orientar muito bem, tá certo? Vou mandar aqui um alôzinho à turma boa ligado com a gente.

0: 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É lambada, rapaz.
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0: Olha, deixa eu mandar aqui um alôzinho para o Nonato, para o Diego e a todos que trabalham nas construções. Hoje estão de folga, né? Pleno domingo. Mandar um alôzinho também para a Natália e toda a família lá em Altamira. A Nessi, o Roda Frouxo, o nosso amigo Denis e toda a família lá no bairro do Engenho. Mandar um alôzinho também para o seu Zé Carlos lá na Cabaceira, sempre acompanhando a nossa programação. Um alôzinho também aqui vai para a Naide, o Diá e toda a família na rua Santo Antônio. Mandar um alôzinho também para a Núbia e Baixinho e toda a família lá na Areia. O Nonato da Limpeza Pública e toda a família. Lá em Amanaiara tem a Neném Abreu e toda a família ligada com a gente. Um alôzinho para a Toninha Santos e também para o Nego Doroteu lá em São José dos Doroteus, com toda a família ligada com a gente. Obrigado pela preferência. Deixa eu mandar aqui um alôzinho aqui para a Rosinha, lá na Vila Campos, tá ligado com a gente, está solicitando Jane Arandi. Vamos tocar na sequência, hein? Um alôzinho também aí para o Carlos, vai curtir Bartô Galeno, Esta Cidade é uma Selva Sem Você. Lá na rua Padre Cícero, mandar aqui um alôzinho para a Dona Iraci, tá ligado com a gente, e tá solicitando Carmen Silva, Meu Primeiro Amor. Toca na sequência. A nossa amiga Cleide Bastos está solicitando aqui duas músicas de Genival Santos. Também toca na sequência.
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0: A boa musicalidade para você que acompanha a nossa programação. Fica plugado com a gente.
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0: Ah, seu tempo acabou, o homem falou, então vamos lá. Vamos para grandes sucessos, boas recordações. Fica plugado com a gente.
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0: Ah, já ouvi já, homem. Vamos lá, então vamos lá. Carmen Silva, Meu Primeiro Amor, vai pra Dona Iraci lá na rua Padre Cícero. 14 horas e 40 minutos. Uma ótima tarde.

0: certa pra você. São 15 horas e 7 minutos, 15 e 7. Ao som de Paulo Sérgio, Última Canção.
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0: Olha, nessa seleção musical você acompanhou Carmen Silva, Meu Primeiro Amor, vai pra Dona Iraci, lá na rua Padre Cícero, sintonizado com a gente. Em seguida, Jane Erandi, Não Se Vá, indicação da Rosinha na Vila Campos.
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0: Bartô Galeno, Esta Cidade é uma Selva Sem Você, é indicação do nosso amigo Carlos, também em Vila Campos.
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0: Roberto Carlos, Escreva uma Carta, Meu Amor, uma boa recordação de 1965. Essa aqui vai para o seu Zé Carlos lá na Cabaceira. Walter Bassos, Castelo de Sonho. Reginaldo Rossi, Mon Amour, Meu Bem, Ma Fame. E Paulo Sérgio, Última Canção, hein?
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0: Olha, tá chegando o momento dos nossos aniversariantes. Já mandou o nome pra cá? Mande o nome completo, a data do nascimento, hein? Vamos aos nossos aniversariantes de hoje.
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0: Tá sempre juntinho com você todos os domingos, a partir das 13 horas, vai até às 5 da tarde, até às 17 horas, tocando o melhor do brega pra você. Liga, participa e fica ligadinho, interagindo com a gente. Olha, já mandou o nome? Nome completo, data de nascimento e o local aonde você mora. Só isso, hein? Manda aí pra cá que a gente com certeza vai parabenizar você de cedinho até a noitinha, hein? Lembrando também que se você fizer alguma mudança, dá uma ligadinha pra cá pra gente atualizar o seu cadastro, ficar tudo bonitinho, tudo direitinho, tá certo? Então chegou o momento dos nossos aniversariantes de hoje, do dia 2 de agosto, domingo. Olha, os parabéns hoje vai para Ney Alves, na rua 25 de setembro. Parabéns para você, meu querido.
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0: Parabéns também para Maria Aparecida Rodrigues, na rua Coração de Jesus. Parabéns para você. Parabéns também para Nenê da Nova Betânia. Parabéns para Nenê. Michele Rocha Furtado, no Pires Ferreira. Parabéns para você. Parabéns também para o Antônio Gustavo Lima Fernandes, no bairro da Vila Nova. Parabéns!
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0: E o Zito Gomes, na Santa Cruz Velha. Parabéns para você! Parabéns aos nossos 6 aniversariantes de hoje. Muita saúde e felicidades. Que essa data venha se repetir muitas e muitas vezes. É o que desejo o amigo Renato Santos e toda a equipe da 98 FM. Parabéns para vocês!

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1: A hora certa para você são exatamente 15 horas e 11 minutos, 15 e 11. Deixa eu falar para você aqui, mandar aqui um alôzinho à turma boa daqui a pouquinho, né? Daqui a pouquinho manda aqui um alô. Mas deixa eu falar para você, olha, nosso amigo Aristides, ali do parque de diversões, aqui no centro da cidade, avisa que está precisando de 10 pessoas, creio eu que seja 10 homens, para trabalhar na montagem do parque, tá? Então, quem estiver precisando aí fazer aquele trabalhozinho básico, tá lá, ó, para ganhar esse dinheiro aí no montagem do parque, tá bom? E avisando que o parque já chegou em nossa cidade para trazer muita alegria, tá bom? Rapaz, a criançada quando vê um parque, aí os pais também tem que se agilizar no bolso, né? Que os meninos, rapaz, pensam nos meninos para... eu quero ir no parque, eu quero ir, eu quero rodar aqui, eu quero rodar ali. Vai pra lá, rapaz, vai. Quer rodar de graça, roda aí mesmo, pulando. Mas tem que botar as crianças pra se divertir um pouquinho. Até nós, né? A última vez que eu fui num tal de... não é twist não, como é o nome, naquela barca, né? Rapaz, só deu tempo pra chegar ali próximo do RM. Até o coentro do macarrão saiu. Vamos mandar um alôzinho a turma.

mandar aqui um alôzinho aqui para o Raimundo Carolino, toda a família lá no Riacho das Flores, ao meu xará Renato Ribeiro e toda a família lá na Vila Nova. Um alôzinho também para o seu Assis e a dona Tereza lá na Vila Nova, o Vaninho, todo mundo ligado com a gente. Mandar um alôzinho também meu amigo Ribamar Agapito de Bezerra, diretamente do Rio de Janeiro. Meu amigo Raimundo Boto e a Socorro. Rafael Queiroz lá em Quixadá, tá ligado com a gente. Ribinha Carnalbinha. Renato Ximenes lá na Rampa de Baixo. Um alôzinho também para a dona Terezinha, para o Lourinho, essa turma boa ali no bairro Barro Vermelho. Alôzinho também para Rosimeire na rua e toda a família na rua Santo Antônio. Eu quero ver você. Romário, a Célia Vieira e o da Chaga Moranguinho lá na Vila Nova. E um alôzinho também para o Chiquingato, comedorzão de galinha cozida. Eu quero...

Deixa eu mandar aqui um alôzinho para o Flávio Souza. Flávio Souza, a dona Tereza, toda essa turma boa lá no bairro Barro Vermelho, Rua Abraão Moraes, não é isso? Tá solicitando Amado Batista, toca na sequência, viu? A dona Luzinete na Rua Laide Ramos também tá solicitando José Ribeiro, toca na sequência.

0: música bonita aí de José Ribeiro, A Beleza da Rosa, vai pra Dona Luzinete, tá? Ligadinho com a gente. A próxima sequência, só fazer uma correçãozinha, eu falei Dona Tereza, né? A Dona Tereza, mas ela gosta de falar de a Terezinha Padeiro, não é isso? A Dona Tereza Padeiro tá sempre acompanhando a nossa programação, todos os dias no Antena 98 e aos domingos no Boteco 98, sempre tocando o melhor do brega, tá? Ela tá solicitando Amado Batista, Eu Te Procuro Pela Cidade, toca agora pra você, tá? Fica acompanhando a programação da 98.
1: Ih, rapaz, sei não, viu?

Ixi, rapaz, é do bom e chega cedo. É, acontece. É meio grau pra um chifre bem botado. Tá desconfiado. Esse negócio de anel, carretel.

0: hora certa para você, 15 horas e 43 minutos, 15h43, mudando aqui o horário do monitor da 98.
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0: 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Nesta seleção musical, você acompanhou A Beleza da Rosa com José Ribeiro. Essa aqui é a indicação da dona Luzinete, lá na rua Laide Ramos. Em seguida, acompanhamos também aí, deixa eu ver aqui, Amado Batista, não é isso? Amado Batista, Eu Te Procuro Pela Cidade. Isso aqui vai para a dona Terezinha Padeiro e o nosso amigo Flávio Souza, lá na rua Abraão Moraes, está lá ligado com a gente no bairro Barro Vermelho. Evaldo Freire, Não Te Esquecerei, indicação do nosso amigo Mariano na Vila Campo. Genival Santos, Se For Preciso, essa vamos mandar para a Cleide Bastos, sintonizado. Em seguida, Tarci Andrades, Sem Você. Diana, Canção dos Namorados. Ronaldo Adriano, Sai Já Dessa Casa. E Pimpinela, Siga Seu Rumo.
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0: 999-17-1040. Interage com a gente, fique à vontade, manda sua mensagem de áudio, mensagem de texto. Fique à vontade que a gente toca o que você gosta de ouvir, tá?
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0: Então vamos para um rápido apoio cultural e já já retorno com vocês. Aguardem.
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0: cheguei, já estou de volta juntinho com você.
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0: a hora certa pra você. Cadê o sinalzinho da hora? Bota o sinalzinho da hora. O povo tem que saber o sinal da hora. 15:54, 15:54. Até às 5 da tarde estamos juntinho com você. 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

0: Kids do parque de diversão avisa que está precisando de 10 homens, 10 pessoas para trabalhar na montagem do parque, tá? Então você que está precisando aí fazer aquele bico aí para receber uma grana, tá aí, chegou o momento, tá? Procura o nosso amigo Aristides do parque de diversões.
1: Passou um ano na Bahia.
0: É uma pena que ele não deixou o telefone, né? Senão ficaria mais fácil, né?
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0: E o parque já está em Heriotaba, trazendo alegria. Se qualquer coisinha, se você não conseguir falar com o Aristides, procura o nosso amigo seu Gerardo, viu? Seu Gerardo lá na rampa de cima, que aí com certeza ele vai lhe orientar aonde encontrar aí o nosso amigo Aristides do parque de diversão. 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

0: mandar aí um alôzinho ao nosso amigo Evandro Chocolate. Tá solicitando a boa música com o Bartô Galeno. Vamos procurar uma legal e tocar aqui na sequência. Mandar um alôzinho também para a dona Marlene, seu Francisco Camilo e a Manayara, sintonizado com a gente.
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0: Um alôzinho também para o Manuel, lá em 85 dos Agapes, está sintonizado com a gente.

Olha, deixa eu mandar também um alôzinho para o Rodrigo Castro e sua mãe Doralice na Santa Luzia. Rodolfo, nosso amigo Rodolfo, sempre ligado com a gente, valeu. Lá em Natal, no Rio Grande do Norte, quem tá ligado com a gente é o Rodrigo e toda a família. Valeu, querido. Um alôzinho também para o Reginaldo Padeiro, no bairro Barro Vermelho. O Raimundinho, também no bairro Barro Vermelho. Tem também a Rosiane e toda a família lá no Rio das Pedras, Rio de Janeiro. Essa turma tá ouvindo a nossa programação através do aplicativo Rádios Net. Em Campo Lindo tem o Raimundo Nonato Simplício. Mandar um alôzinho também para a Rita, na Santa Cruz Velha, o nosso amigo Zé Raimundo, lá em Angico. Zé Antônio, ali na Vila Campos. Não, a Rita é no Rio de Janeiro, né? A Rita é no Rio de Janeiro, a Célia que é na Santa Cruz Velha, tá? Mandar um alôzinho também aí para o Raimundo, Aldacir e a Conceição e toda a família na rua Padre Cícero. E vamos de música boa até às 17 horas. Temos uma hora de sucesso ainda, hein? 16 horas e 1 minuto.

0: Aí você acompanhou a boa musicalidade, romantismo ao som do Rei Roberto Carlos. Como vai você? De 1972 a 54 anos atrás. Ainda hoje é sucesso, né? Música bonita é assim. Não perde, não tem prazo de validade. Não tem como perder, né? Olha, deixa eu falar aqui, olha. O nosso amigo Aristides, do Parque de Diversões, avisa que está precisando de 10 pessoas para trabalhar. Eu creio que seja na montagem. 10 homens para trabalhar. Então, se você está aí querendo ganhar esse extra, chegou o momento, tá? 10 pessoas para trabalhar no Parque de Diversões, que já chegou aqui em Heriotaba. Ah, eu não tenho o telefone do Aristides. É, infelizmente, a gente também não tem, né? Mas, qualquer coisinha, procura o seu Gerardo lá na rampa de cima, que com certeza o seu Gerardo vai informar onde é que você pode encontrar o nosso amigo Aristides, tá? Com certeza deve ser no centro da cidade. Olha, deixa eu mandar aqui um alôzinho. Nosso amigo Cleudo Moraes está sempre acompanhando o nosso trabalho. Obrigado, querido. Está todo mundo na sintonia com a gente. Olha, hoje é domingo, né? Todo mundo está lá na sua ativa. E o mesmo está dedicando essa linda canção à sua esposa Franciana, né? Tá sempre ligadinho com a gente. Vamos lá, vamos com a boa música. Aqui é assim, você pede seu sucesso, a gente procura no PC. Encontrou, toca pra vocês.
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0: Estamos de volta na programação Boteco 98, tocando o melhor do brega pra você juntinho até às 17 horas. Olha, nessa seleção musical você acompanhou Erasmo Carlos, Gatinho Manhosa, Marcelo Reis, Placa de Venda, Dúbia Lafayette, Devolvi, Doris Edson, Perto dos Olhos e Longe do Coração, Maurício Reis, Mercedão Vermelho, Roberto Carlos, Como Vai Você,
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0: 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Essa aqui é especialmente para a esposa, né, do nosso amigo Cleudo Moraes, a dona Franciana, tocando na sequência. Nesse lugar, eu vou levar. Reginaldo Rossi, Diana. Newton César, não quero Lero Lero. E Odaí José, vou tirar você desse lugar. Olha, deixa eu mandar aqui um alôzinho especial às minhas filhas, as filhas do Renato Santos. E não dá certo. Em especial para a Renata Santos, a Renata Santos que está em Fortaleza, capital cearense. Um dia eu posso me arrepender. Um abraço para você, querida, um cheiro. Eu quero. Também para a Samira Santos e o Júnior, né? O Eloísio, Aloísio, não é isso? Quando o amor existe. Os pequenos. É o Dante e o Ethan. E para a caçula de todos, a número 3, é a Naomi Santos, lá na rua Padre Cícero. Um abraço aos filhos do Renato Santos, tá? Ficar comigo, e não interessa. Olha, a gente vai para um rápido apoio agora, hein? Eles vão pensar. Ah, não dá mais, não. Seu tempo acabou. Então vamos para um rápido apoio cultural, já já retorno com vocês. Aguardem. Eu vou levar
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0: Estamos de volta no nosso Boteco 98, já quase chegando aos momentos finais.
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0: Ele sempre trazendo o melhor da boa musicalidade brega pra você no nosso Boteco 98. Olha, no nosso papo de boteco chegou um aqui bem rapidinho. Não sei se vai dar tempo. Dá tempo aí? Vamos lá? Deixa eu ver aí.
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0: Vamos lá para o papo de boteco, olha só. Boa tarde, Renato. Ontem eu tive um sonho com você. Oxe.
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0: Qual foi a melhor parte desse sonho?
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0: Ela tá escrevendo aqui, peraí, é uma mulher, né? É uma mulher, tá certo, tá escrevendo.
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0: Ontem eu tive um sonho com você. Eu tô perguntando qual foi a melhor parte do sonho aí.
2: Cantou.
0: A gente tava jantando, a gente tava passeando. Acordei. Tá doido, rapaz. Deixa eu mandar aqui um alôzinho essa turma boa, bem rapidinho.

eu tô achando que isso aí é zoação, viu? Olha, deixa eu mandar aqui um alôzinho ao meu amigo Marcelo Santos. Marcelo Santos tá... Eu creio que ele tava aqui, né? Aqui em Amanaiara, não sei se ainda tá. Eu acho que já tá no Rio de Janeiro, né? Tá solicitando o Franquito Lopes. Essa aqui é bonita, viu? Tá mandando um forte abraço a toda a galera que acompanha a programação nesse momento. O Marcelo tá no Rio de Janeiro, tá? Valeu pela atenção. Valeu, querido. Eu quero ver você. É o nosso amigo Marcelo Santos. Esteve aqui em Amanaiara agora recentemente, né? Qual é a música que ele falou? Franquito Lopes? Franquito Lopes, vamos lá, toca esse sucesso aí. E já já eu retorno pra gente se despedir aqui, né? Pra, já tá chegando os momentos finais. Então vamos lá, vamos para o Franquito Lopes. Alamba.

Carvalho, o nosso tempo acabou, mas continua ligado na programação da Agreste FM, só tem musicalidade top pra você nesse domingo gostoso. Olha, e o nosso pensamento de hoje, eu tive prestando atenção, quase todos os programas de rádio e televisão, no finalzinho do programa tem pensamentos do dia, né? O nosso é pensamento de hoje. Cada programa clássico, chique, tem esses pensamentos do dia, né? O nosso também é chique. Então vamos ter o nosso pensamento de hoje. Olha, dizem que o bom senso é igual desodorante. As pessoas que mais precisam não usam. Tchau, pessoal. Tchau, pessoal. Obrigado por estar sempre juntinho com a gente. Um abraço, Antônio de Maria, o nosso amigo Salles. Lembrando que amanhã estamos juntinhos das 13 horas até as 16 horas no Antena 98, tocando os melhores sucessos, tá? E domingo estaremos de volta no nosso Boteco 98. Tchau, tchau, pessoal. Um ótimo final de semana. Tchau, tchau.

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